0: Oi.
1: Não, por favor.
0: Can I get next available for a Nissan Sentra? Got a heavy rear damage, slight front damage.
1: Zero 15.